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0: 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Bom dia. São 3 horas. 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
3: Olá, boa tarde. Sejam muito bem-vindos à Terra dos Sonhos aqui na Antena Livre. Durante as próximas duas horas, até às 18 horas, convidamo-lo a desligar da rotina e a viajar connosco ao som de grandes canções, histórias, memórias e boa disposição. Este primeiro fim de semana de julho chega marcado por uma intensa onda de calor que atravessa Portugal, com temperaturas muito elevadas em grande parte do país. Por isso, onde quer que nos esteja a ouvir, mantenha-se hidratado, procure lugares frescos e proteja-se do sol nas horas de maior calor, entre as 11 e as... Eu ia dizer 16, mas se calhar é melhor dizer 17 horas. Prometemos aqui refrescar-lhe a tarde com duas horas de grandes canções e boa companhia. Obrigada por estar desse lado. Terra dos Sonhos, aos sábados das 16 até às 18 horas, aos domingos das 10 ao meio-dia, com repetição, se não puder ouvir nestes horários, é repetição entre as 2 e as 4 da manhã. Boa viagem, se for caso disso. Quem está perto da praia, quer seja a praia do mar ou a praia fluvial de rios, refresquem-se porque está muito, muito calor. Espero que estejam todos bem dispostos. Vamos à música. A abrir esta primeira hora, A Máquina Acordou, Marisa Liz e os Amor Eletro. Daqui a pouco vamos à rubrica Artes Up e ainda nesta primeira hora vamos também saber onde moram os sonhos.

Ilha Não Existe Amor em SP tornou-se uma das canções mais marcantes da música brasileira contemporânea. Com uma interpretação intensa e uma melodia delicada, Criolo faz uma reflexão sobre a solidão, a desigualdade e o ritmo acelerado da vida na cidade de São Paulo. Apesar do título, a canção não afirma literalmente que não existe amor. É mesmo uma metáfora que convida a pensar sobre a falta de humanidade, empatia e proximidade nas grandes metrópoles. E antes da rubrica Arts Up, ficamos com uma canção lançada em 2001. É um dos maiores êxitos de Dave Matthews Band, integrando o álbum Everyday. Foi a primeira canção da banda a entrar para o top 40 da tabela norte-americana. Continua a ser uma das mais populares canções do seu repertório. A letra fala sobre as contradições de uma relação amorosa, explorando o espaço entre a dor e a felicidade, a verdade e a mentira, a distância e a proximidade. A mensagem transmite a ideia de que mesmo nas dificuldades o amor pode encontrar sempre um caminho para sobreviver. Dave Matthews Band, para ouvir agora, de Space Between, e depois Arts Up.

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2: As tradicionais festas do Senhor do Calvário em Gouveia, consideradas uma das maiores romarias das Beiras, realizam-se este ano de 6 a 10 de agosto. O evento combina concertos com artistas nacionais, feira comercial de artesanato e associativismo, gastronomia regional, diversões populares, a festa do livro e ainda celebrações religiosas e a tradicional procissão em honra do Senhor do Calvário. Os concertos principais no dia 6 de agosto, José Pinhal Post-Mortem Experience, no dia 7 de agosto, Van Zee, no dia 8, Luís Trigacheiro, a 9 de agosto, Hybrid Theory, a 10 de agosto, Nemanos. Outros destaques na festa: Festival Internacional de Folclore de Gouveia no sábado, organizado pelo Rancho Folclórico de Gouveia. A Super Special Rally de Gouveia decorre no domingo. Feira comercial de artesanato e associativismo e ainda espaços de gastronomia, animação e atividades culturais durante os 5 dias das festas do Senhor do Calvário. Este ano a festa volta a concentrar-se na zona do Parque da Esbelina e Belino, mantendo toda a animação, restauração e espetáculos num espaço único. As festas do Conselho de Ceia decorrem este ano de 12 a 15 de agosto, como habitualmente, no Parque Municipal e no Anfiteatro de Ceia. O cartaz musical já anunciado inclui Missy Miles, Nena e Joana Almeirante, o GNR e ainda Miguel Araújo, prometendo 4 dias de grande animação, gastronomia, artesanato e convívio no coração da Serra da Estrela e ainda a atuação de DJs até altas horas da madrugada.
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2: Tom de Festa em Tondela decorre de 8 a 11 deste mês, com nomes como Richard Bonnet, The Legendary Tiger Man, Paus e Quinteto Violado, entre outros. No Carregal de Sal, as festas do Conselho decorrem de 12 a 19 de julho, com Vizinhos, Táxi, Maninho e Kim Barreiros, entre outros. Em Oliveira do Hospital, as festas decorrem no Parque do Mandanilho. No dia 22 de julho, sobem ao palco Sons do Minho e Badocha. A 23 de julho, Wet Bad Gang. A 24, Sara Correia, Fernando Daniel toca. No dia 25 de julho, e os Chutes e Pontapés sobem ao palco a 26 de julho. Em Santa Combadão, programação cultural na Casa da Cultura entre os dias 15 e 17 deste mês, com música e muitos espetáculos também previstos. O Festival da Água em Aldeias decorre de 3 a 5 deste mês, portanto, até esta segunda-feira, ocupar a Velga em Valezim de 3 a 8 de agosto, e o Festival do Pão em Videmonte decorre de 31 deste mês até ao dia 2 de agosto. Para os restantes concelhos, nomeadamente Gouveia, Celorico da Beira, Fornos de Algodres, Trancoso, Mangualde, Nelas, Viseu, Guarda, Tábua e Arganil, são, como já dissemos, esperadas as tradicionais festas, as tradicionais feiras e festivais de verão durante as próximas semanas.
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2: 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A rubrica ArtsUp regressa na próxima hora. Daqui a pouco vamos saber onde moram os sonhos. Boa tarde, bom trabalho para quem está a trabalhar e para os sortudos que estão de férias, boas férias. Bom fim de semana para todos.

0: Uma canção alegre com sabor a verão, Have a Nice Day, do álbum Decadine de Sun, o Stereophonics. E agora vamos saber onde moram os sonhos. Onde é que será?
1: Há lugares que não se encontram em mapas, estão guardados na memória, no coração. São as risadas de infância, o abraço apertado, o cheiro de café fresco ao amanhecer. Esses momentos vivem onde moram os sonhos. Um espaço onde cada lembrança ganha vida e cada detalhe nos faz sorrir de novo. Onde moram os sonhos. Um convite para reviver suas recordações e descobrir que os sonhos nunca envelhecem. Porque o futuro também se constrói com memórias.
0: Há canções que parecem nascer entre o céu e a terra, onde o silêncio ganha voz e a imaginação encontra abrigo. The Sears Tower, de Sufjan Stevens, faz parte do álbum lançado em 2005 e é uma das composições mais delicadas e contemplativas do artista. Com uma sonoridade intimista e uma forte carga simbólica, a canção convida-nos a subir a uma torre imaginária para olhar o mundo de outra perspectiva. Entre imagens poéticas e espiritualidade e também introspeção, o músico recorda-nos que por vezes é no silêncio e na contemplação que encontramos as respostas que o coração procura. Porque é precisamente aqui, entre a música e a emoção, que moram os sonhos.

0: Há lugares que não se encontram em mapas. Estão guardados na memória, no coração. São as risadas de infância, o abraço apertado, o cheiro de café fresco ao amanhecer. Esses momentos vivem onde moram os sonhos. Um espaço onde cada lembrança ganha vida e cada detalhe nos faz sorrir de novo. Onde moram os sonhos. Um convite para reviver suas recordações e descobrir que os sonhos nunca envelhecem. Porque o futuro também se constrói com memórias.
1: Onde moram os sonhos regressa amanhã. Na primeira hora do programa Terra dos Sonhos. E agora falamos aqui em alguns festivais que decorrem este fim de semana. Por exemplo, o Small Summer Fest decorre até hoje na Costa da Caparica e sobe ao palco hoje, entre outros, T-Rex. Afro Nation Portugal decorre até o dia 5 deste mês na Praia da Rocha, em Portimão. Trata-se de um dos maiores festivais mundiais de Afrobeats, hip-hop, entre outros estilos. Douro e Port Wine Festival, até ao dia de hoje, em Lamego. Hoje atua a Áurea, Ronan Keating, Rui Pregal da Cunha, Helena d'Água, que vamos ouvir já a seguir. O Nós Alive é nos próximos dias 9, 10 e 11, no Passeio Marítimo de Algés. É um dos maiores festivais de música do país. 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

0: ao grupo Clube 80 no Facebook, pede para aderir e depois partilhe comigo as músicas que mais gostas dos anos 70, 80 e 90. A Dina Val deixou-nos os e Take On Me. Obrigado, Dina. Um ótimo fim de semana.
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2004, a revista Rolling Stone colocou este tema no lugar 378 da lista das 500 maiores canções de todos os tempos. E são músicas como esta que me fazem estar aqui ao fim de semana. Liga

Esta é a música dos 30s, 40s, 50s e por aí fora, mas os mais novos também gostam destas canções. Victor Willis deixou-nos aos 74 anos a 30 de junho de 2026. Willis foi um dos fundadores dos Village People e o principal vocalista da formação original, que se tornou um fenómeno mundial no final dos anos 70. Além da sua voz inconfundível, ele também foi um grande responsável pela composição dos maiores êxitos da banda. Em parceria com o produtor Jack Morali, assinou clássicos com YMCA, Macho Man, In The Navy e Go West, canções que consagraram os Village People como um dos maiores nomes da música pop da época. Ouviram In The Navy e agora YMCA. Obrigado pela companhia, vocês são mesmo os maiores. Não saem daí.

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4: 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Bom dia. São 6 horas.
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1: Aqui está a segunda hora do Clube 80. Eu sou o Luís Ferrão e trago comigo os franceses Bandolero e Paris Latino. Venha comigo e ouça as grandes canções dos anos 80. E não só. Bom fim de semana.

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1: Ligue-se connosco no Facebook, peça para aderir ao Grupo Clube 80 e depois partilhe as músicas que quiser dos anos 70, 80 e 90. Micomission, The World Is You.

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1: Agora, a banda de Robert Smith, The Forest, foi um post do António Pinto, que vive em Lisboa no grupo Clube 80 do Facebook. Depois houve outra do Skier, Pictures of You. Obrigado, António, um grande abraço, volte sempre.

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1: Estamos na segunda hora do Clube 80. O António Duarte de Coimbra partilhou no grupo Clube 80 do Facebook Passengers, de Elton John. Grande abraço, amigo. Obrigado e volte sempre.

0: balada, que é o caso deste The Worker dos Fishers.
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0: Hoje lembramos um automóvel com o nome de Herbie.
2: Here comes a brand new Herbie.
0: Era um clássico da primeira matiné da RTP, um típico filme para ser transmitido ao domingo à tarde e faz parte do imaginário de muitos que cresceram na década de 80. A Disney era mais conhecida pelos filmes de animação, mas também produzia filmes com atores de carne e osso. E dentro desses, apareceram uns que a personagem principal era um carro. O Volkswagen Carocha era todo branco, com o número 53 pintado na lateral e na frente do carro, com riscas brancas, vermelhas e azuis a dividirem o veículo ao meio.
2: It's Herbie with all new styling.
0: Mas o Herbie não era um carro normal. Tinha uma mente própria e tomava decisões por si mesmo, para além de se conseguir movimentar sem condutor e de ser um excelente concorrente em corridas de automóveis.
3: I've never seen anything like it. All new performance.
0: O primeiro filme, Love Bug, estreou em 1968 e em 1974 surgiu a primeira sequela, Herbie Rides Again, seguida por uma aventura em Monte Carlo em 1977.
2: In Disney's all-new Herbie Goes Bananas.
0: Em Herbie Goes Bananas, de 1980, o carro vive a sua aventura mais louca, a bordo de um navio que foi a sua última incursão no cinema.
4: 700 miles on a banana boat with wheels.
0: Só voltando ao grande ecrã, em 2005, com Lindsay Lohan, como a condutora do simpático Carocha.
5: And then there's Maggie Payton, who start last.
0: Pelo meio, houve um filme que foi feito só para a televisão em 1997, com o mesmo nome do primeiro filme, que mostrava as origens deste peculiar automóvel.
6: Gotta say, Payton, you and Herbie, you make a great team.
7: We make a great team.
6: Yeah, I thought you're a good driver, crew chief report out there, huh?
7: Herbie, help me out here.
0: Como tantos heróis daquela altura, Herbie vivia uma aventura sempre com pessoas diferentes, ajudando uma família diferente a cada película, como era tradição nesses tempos. Qual será o vosso preferido?
2: Herbie, a car that drives everyone bananas.
0: Hoje lembramos um automóvel muito especial no Clube 80, o Herbie.
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0: Agora, tomem lá duas grandes canções vindas da terra dos cangurus. Overkill e Who Can It Be Now, dos Man at Work.

0: Obrigado por gostarem tanto das músicas do século passado. Mais um post no Grupo Clube 80 do João Fuzeta de Setúbal. Aqui está Self Control, de Laura Branigan. Obrigado, João. Grande abraço.
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0: quase completo o programa deste fim de semana. A fechar ouvem Marisa Liz e os Ornatos Violeta. Obrigado pela companhia. Eu volto na próxima semana.
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6: 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Bom dia. São 7 horas.
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7: Bem-vindos, estas são as notícias na Antena Livre. A tradicional subida dos rebanhos às pastagens de altitude da Serra da Estrela vai realizar-se este sábado, já amanhã, mas sem público a acompanhar o percurso. A decisão resulta da situação de alerta decretada pelo Governo devido ao agravamento do risco de incêndio rural que impede a circulação de participantes nos espaços florestais associados ao evento. A alteração obrigou ao município de Ceia a reformular o programa da Festa da Transumância e dos Pastores, mantendo apenas a componente essencial desta tradição secular, a deslocação dos rebanhos para a montanha, acompanhados exclusivamente pelos pastores. Ao contrário dos anos anteriores, os animais não passarão pelo centro da cidade de Ceia e seguirão um percurso adaptado às atuais condicionantes até às pastagens de altitude. Embora o público não possa acompanhar a transumância, o programa previsto para os visitantes mantém-se na aldeia de montanha do Sabugueiro. A partir da hora do almoço, a envolvente da Capela da Nossa Senhora de Fátima acolhe o almoço convívio e os momentos de animação cultural inicialmente previstos. A chegada dos rebanhos ao Sabugueiro irá continuar ainda assim a assinalar um dos momentos mais simbólicos da iniciativa, marcando o início da permanência dos animais nas pastagens de altitude durante os meses de verão. O município de Ceia explica que as alterações decorrem exclusivamente das medidas excepcionais de prevenção do risco de incêndio rural, impostas pelas autoridades, apelando ao cumprimento das restrições em vigor para proteger pessoas, florestas e também o património natural. Os participantes inscritos que pretendam desistir da iniciativa poderão solicitar o reembolso da inscrição junto do CISE, o Centro de Interpretação da Serra da Estrela. O Anfiteatro Municipal de Ceia recebe hoje à noite a realização do concerto solidário Notas de Mimo, protagonizado pela banda Os 4 e Meia e pela cantora Elisa. Promovido a favor do Solar do Mimo, o Centro de Acolhimento de Crianças e Jovens em Risco, o espetáculo tem um objetivo claro: angariar fundos para apoiar a missão da instituição sediada em São Romão, dedicada ao acolhimento e acompanhamento de crianças e jovens em situação de vulnerabilidade. Depois do anúncio do concerto, a organização intensificou agora o apelo à participação da comunidade, sublinhando anunciando que toda a receita da bilheteira reverte integralmente para o Solar do Mimo. O concerto assume também um significado especial pela ligação de Tiago Nogueira, vocalista dos 4 e meia, ao Solar do Mimo, onde desempenha o papel de padrinho da instituição. A iniciativa decorre no dia em que o Conselho celebra o feriado municipal de Ceia e promete reunir centenas de pessoas numa causa solidária, aliando cultura, música e responsabilidade social. Os bilhetes continuam disponíveis através da Ticketline e também nas instalações do Solar do Mimo, sendo que a organização apela à participação de toda a comunidade. Aldeia de Montanha das Aldeias, no Conselho de Gouveia, recebe a partir de hoje mais uma edição do Festival da Água, uma iniciativa que convida a comunidade e os visitantes a celebrar a água enquanto elemento identitário do território, através de um programa diversificado que alia natureza, cultura, artesanato e convívio. Ao longo de 3 dias, o festival proporciona um conjunto de atividades para todas as idades, incluindo workshops, também momentos de relaxamento e bem-estar, oficinas artesanais e diversas iniciativas culturais e de lazer, promovendo a valorização do património natural e das tradições locais. Um dos destaques desta edição é a instalação artística em crochê, desenvolvida pela comunidade local, que transforma as ruas da aldeia num cenário inspirado no universo subaquático. A intervenção artística proporciona uma experiência sensorial imersiva e evidencia o envolvimento da população na dinamização e embelezamento do espaço público. O programa inclui ainda o Jantar Comunitário Solidário, uma iniciativa que reúne chefes da região e convidados na confecção de uma refeição especial. Para além da vertente gastronómica, este evento, ou este momento, assume um importante caráter solidário, vertendo as receitas para a Liga das Aldeias, contribuindo para o desenvolvimento das suas atividades e reforçando os laços de entreajuda e da coesão da comunidade. O município de Gouveia convida toda a população e visitantes a participar nesta iniciativa, desfrutando de um fim de semana dedicado à valorização dos recursos naturais, da criatividade, da cultura e da identidade das aldeias. Um homem de 58 anos foi detido pelo Serviço de Proteção da Natureza e do Ambiente, da GNR, de Gouveia, por suspeitas de prática do crime de incêndio florestal no concelho de Guiar da Beira. A detenção ocorreu na sequência de um foco de incêndio. De acordo com a investigação realizada pelos militares do Serviço de Proteção da Natureza e do Ambiente, a ignição terá ocorrido durante a realização de trabalhos de ceifa com recurso a uma alfaia agrícola acoplada a um trator. O suspeito foi constituído arguído e os factos foram remetidos ao Tribunal Judicial de Trancoso, que dará seguimento ao processo. As autoridades recordam a importância de abordar todas e de adotar todas as medidas de prevenção durante a realização de trabalhos agrícolas, sobretudo em períodos de maior risco de incêndio rural. E agora é a vez do desporto com João Cruz.
8: Terminada a época 2025-2026, o presidente da Associação Futebol da Guarda, Luís Brás, faz o balanço do seu primeiro mandato.
9: Há um ano assumimos o compromisso de fazer diferente, de estar mais próximos dos clubes, dos atletas, dos municípios, dos jogadores, treinadores, árbitros e demais agentes esportivos que todos juntos fazem crescer a Associação Futebol da Guarda e o nosso futebol e o nosso futsal. Hoje os resultados começam a falar por si. Mais atletas, mais competição, mais formação, mais inovação, mais prémios e mais oportunidades para os nossos jovens. Continuamos a trabalhar com ambição, proximidade e visão de futuro para que a Associação Futebol da Guarda seja uma referência dentro e fora das quatro linhas. O caminho faço todos os dias e este é apenas o começo.
8: Luís Brás, o presidente da Associação Futebol da Guarda, a fazer o balanço do seu primeiro ano de mandato.
7: O desporto no final deste bloco de notícias, com edição, como sempre, de João Cruz.
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estava prometido. Depois da hora certa, estamos de regresso para a segunda do PT Play. Se na primeira hora a sequência musical foi excelente, prometo que esta segunda hora vai ser ainda mais espetacular. Como tal, eu conto contigo. Se vais ao volante do teu automóvel, deixa-me fazer a viagem contigo, porque a minha viagem é a tua viagem.

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Vamos agora ter mais três artistas em sequência a pensar em ti. Cerca de 10 minutos de puro talento nacional. O balanço aqui nunca para ao longo de 2 horas. Entramos agora num bloco bem mais mexido com 3 ritmos que não te vão deixar sentado. Por isso, continua connosco. Isto é o PT Play.

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1: Ao longo de duas horas temos vários deles musicais, até para ir de encontro àquilo que tu mais gostas de ouvir. Quer sejam temas acabadinhos de sair, quer sejam temas já sucessos de longos anos, aqui tem passagem obrigatória. A única coisa que nós temos aqui como objetivo é passar música de qualidade para ouvintes da excelência. Tu mesmo, é esse mesmo ouvinte da excelência. Sim.

0: quem vai à Festa da Luz muitas vezes já tem ali um lençol levantado daquilo que vai surgir. Às vezes não é tão perceptível, outras vezes é mais.
1: Também mas... depende da sensibilidade da própria pessoa que está a ver.
0: Sim. Isso depois também.
1: Também é importante.
0: Sim, e a verdade é que esta mensagem vai chegar, mas quem nos está a ouvir vai perceber já de antemão aquilo que está, mas a lógica aqui é que cada pessoa entenda um bocadinho a história da sua forma. E o contemporâneo é mesmo isso, é interpretar cada um da forma do lado em que está o seu coração.
1: Já antigamente os primitivos tinham as danças da chuva e as danças do fogo, etc, etc, com uma interpretação própria de cada um.
0: Exatamente.
1: E aí também nasce esta arte que é a dança. A força deste grupo, quantos bailarinos e bailarinas vão pisar o palco do anfiteatro? Ali da cerca?
2: Uma média de 90.
0: Exatamente.
2: Mais ou menos 90 alunos.
1: 90 alunos.
2: Sim.
1: As idades em palco que ali vão estar, dos mais novos ou mais velhos, portanto acaba por ser um espetáculo que acolhe várias gerações, não é?
2: Sim, temos desde os 3 anos até aos 19, mais ou menos.
0: A dançar.
1: A dançar. Em palco.
0: Sim, em palco. Este ano, sim. Este ano estaremos só mesmo a componente propriamente de dança, embora o projeto Eu Sou Dança não comporte só as idades dos 3 aos 19, porque temos as turmas de pilates e treino funcional, o que faz com que o nosso projeto tenha desde os 3 até aos 80. Este ano estaremos apenas nós, porque é difícil organizar grupos de adultos e nós temos que ter essa noção. E este ano elas não conseguiram estar. Muita tristeza nossa, porque nós gostamos sempre de ter a família toda em palco. No entanto, este ano são dos 3 aos 19 anos, mas são quase 90 alunos.
1: Muito bem. Por trás de um grande espetáculo há sempre uma grande equipa, e isto para falar um bocadinho dos bastidores. Quantas pessoas é que estão envolvidas nos bastidores, a tratar dos figurinos, da maquilhagem, do som, das luzes, da logística do próprio espetáculo? Há muita gente, não é?
0: Essa pergunta é um bocadinho difícil.
2: Pois é.
1: Porque é muita gente.
0: É muita gente, mas também há muita gente que tem duas funções.
1: Exato.
0: Como há pouco estava a dizer. As maquilhagens muitas das vezes não sou só eu que faço. Temos uma Lara que vai dançar e que maquilha crianças.
1: Mas 90 pessoas a maquilhar.
0: Sim, a turma das mais velhas ajuda muito nessa parte.
1: Claro.
0: Claro que temos pessoas, e neste caso as nossas universitárias, que este ano não conseguiram estar em palco, porque é difícil estarmos noutra cidade e vir e ter consistência nos treinos. E então este ano as nossas universitárias optaram por estar apenas, e quando eu digo apenas é bem entre aspas, no staff. Temos cerca de 6 universitárias connosco na parte do backstage, para entrada, saídas, transições de palco, porque isso é, embora dê trabalho maquilhar e pentear 90 alunos, mas na realidade o que dá trabalho é as transições de palco para que tudo corra bem.
1: Exatamente.
0: Até porque estamos a falar de um espaço da cerca que é bastante grande, e a transição entre um lado e o outro do palco tem de ser por trás, não dá para passarmos simplesmente por cima do palco.
1: Eu estou a ver a Mariana e a Lara correrem ali de um lado para o outro.
0: Mais ou menos, eu normalmente sou um bocadinho mais parada, porque estou a fazer entradas e saídas, as turmas mudam e eu continuo sempre no mesmo sítio.
1: Okay.
0: No entanto,
1: és poupada aí.
0: Temos sim. Normalmente eu sou poupada só na hora do espetáculo. Até lá ando eu. Mas extra isso, e acho que é bastante importante falar sobre isso. Claro que temos um backstage e temos uma equipa de som e de luz incrível que já está connosco desde 2022, e por mais que tentem dizer outra coisa, enquanto pudermos trabalhar com eles, é com eles que vamos trabalhar, com o Pedro Ferreira, Audiolite, porque são pessoas que desde o início receberam a nossa proposta louca de 2 dias na cerca, com 90 crianças a trabalhar. Eles nunca tinham feito um espetáculo deste género e disseram, está bem, vamos tentar, vamos ver como é que corre. E a verdade é que têm estado sempre connosco, têm também nós aprendido com eles, eles connosco. Eles já conhecem uma grande parte dos alunos, os alunos chegam e já lhes vão falar, porque eles já são quase caras da casa. Mas extra eles temos também os verdadeiros parceiros desta luta.

0: E que felizmente essa família de parceiros tem aumentado de ano para ano. Claro que temos a Sociedade Musical Gouviense, que é o nosso berço e sempre nos protegeu de tudo. Temos o município de Gouveia, que apoia na parte logística a questão de termos uma cerca pronta para receber um espetáculo destes. Se não fosse o município de Gouveia, claro que nós não teríamos capacidade para o fazer. Temos também o agrupamento de escolas de Gouveia, porque, como disse, o grupo está cada vez maior e tivemos necessidade, então, agora com este calor, de arranjar um espaço onde conseguíssemos ensaiar. Com as turmas juntas, porque depois temos que coreografias que são conjuntas e a sala não comporta tanta gente. E a verdade é que o agrupamento de escolas de Gouveia recebeu de braços abertos esta parceria, numa tentativa de termos o espaço, aquele ginásio que era o antigo ginásio da preparatória. Eu, quando digo isso, elas já não entendem qual é que é o espaço, mas é o ginásio por cima da cantina. Eles durante as últimas duas semanas facilitaram-nos esse espaço, até mesmo em horários alargados, porque para conseguirmos que eles, depois das aulas, pudessem ir, tiveram de fazer alargamento do horário, e estamos completamente agradecidos por essa possibilidade, porque isso permitiu que, por exemplo, hoje fizéssemos um descanso de ensaio geral, porque está tanto calor que nós começámos a pensar nesta questão de como é que nós algum dia poderíamos ensaiar na cerca. É impensável com este calor. Pronto. Depois temos também a Freguesia de Gouveia, que mais uma vez é um apoio para nós, e temos empresas como a ADVM do Daniel Martins, a Farmácia Patrício, Portas Ferreira, Super Rosa, José Macedo e Filhos, Confer Técnica, a Ana Agostinho, que é a nossa cabeleireira, a Ios Brinde, e depois temos associações como o Rancho Folclórico Gouveia, que também está sempre disposto, até porque é o andar de cima da nossa sala de dança. E às vezes é necessário ir para o andar de cima, porque o andar de baixo está a ser ocupado por uma aula, e tudo bem, mas às vezes é preciso fazer ensaios extra, e conseguimos sempre com esse espaço. É super gratificante ver que em 2022 iniciámos única e exclusivamente com o apoio da Sociedade Musical Gouviense, do município de Gouveia e da Freguesia de Gouveia, basicamente, e hoje conseguimos ver aqui toda uma família de parceiros e de pessoas que nos abriram as portas com um sorriso gigante, e acho que é isso que, acima de tudo, é importante. Ah, não esquecer, estava a esquecer aqui de dois que são bastante importantes, que é a Papelaria Gouviense e o Chocolate e Tu, porque são as nossas bilheteiras oficiais. Okay. E esses sim também merecem todo o respeito também, porque é graças a eles que conseguimos estar a vender bilhetes sem ser só na sala de dança.
1: Portanto, já que estamos a falar nos bilhetes, os bilhetes têm um valor simbólico apenas, não é?
0: Sim. O bilhete é 3€, o bilhete diário. Há bilhetes para sexta e para sábado, são diferentes, portanto, quando comprarem os bilhetes, convém dizerem logo para qual é que é o dia em que vão, para conseguirem ter o bilhete certo. Não que vos seja negada a entrada com o bilhete errado só porque se enganaram, não é por aí. É só para ser mais fácil para quem estiver depois na bilheteira contabilizar o número de pessoas.
1: De um dia e do outro, não é?
0: Exatamente, sim, é só para facilitar essa logística. E podem sempre comprar tanto no chocolate como na Papelaria Gouviense.
1: Estamos a menos de 8 dias para este espetáculo, portanto é um espetáculo que acontece nos dias 10 e 11 de julho, às 21h30, no Anfiteatro da Cerca. Sendo um espaço ao ar livre, de que forma o cenário natural de Gouveia vai enriquecer esta experiência de quem assiste? É um cenário que vocês fazem sempre.
0: Exatamente, a verdade é que a cerca é o nosso cenário e espero que continue a ser durante muitos anos, mesmo que haja alguma intervenção. Espero que aquelas árvores continuem a fazer parte daquele que é o nosso coração de Gouveia, porque nós temos de olhar para a cerca como o coração de Gouveia, porque é um espaço incrível, e é o único palco que consegue, aqui em Gouveia, que consegue dar resposta à quantidade de bailarinos que nós temos em palco. Nós, na última coreografia, vamos ter praticamente todos os alunos em palco. Se pensarmos 90 pessoas de cima de um palco, é preciso ter um palco grande o suficiente, não é? E portanto, a cerca, mais do que qualquer outro espaço, e enquanto pudermos, é lá que vamos fazer o nosso espetáculo. Por mais que aumente a logística, por mais que aumente os custos, vai ser sempre lá que vamos fazer, porque a cerca é o nosso cenário, é o espaço que nos inspira, aquelas árvores, aquele ambiente.
2: Aliás, e para sendo que não, já não faz sentido ser noutro lugar. Nós já estamos habituados e já temos uma logística fica toda pronta já para lidarmos com...
1: com o local. Né?
0: Sim, sim, sim, e o estarmos lá, e elas também sentem isso, muitas vezes antes do espetáculo, ou até antes dos ensaios gerais, no momento em que eu lhes peço para se sentarem todos em palco para começarmos, o sentir aquele silêncio, mas ouvir o vento a bater nas folhas. Isso tudo inspira, e acho que também nós também precisamos disso, não é? Não que o botão também não nos possa inspirar, mas acho que as árvores inspiram-nos um bocadinho mais, não é? Portanto, é esse o nosso cenário, e enquanto pudermos, será sempre lá.
1: Olha, muito rapidamente, o convite que deixam às pessoas que nos estão a ouvir para terminarmos esta entrevista, estamos em cima da hora.
0: Olha, eu...
1: Lara.
0: O que posso dizer é que vão encontrar...
1: Ajuda a Maria.
0: Posso dizer que vão encontrar um espetáculo emocional.
2: Bastante.
0: Com momentos de muita energia, outros um bocadinho mais intimistas, com o verdadeiro termo de dança contemporânea, com alguma inspiração tribal. Música muito cinematográfica, mas isto nós já habituámos o nosso público. E uma história que vai sendo contada sempre sem palavras. E claro, com algumas surpresas lá pelo meio, vamos ver.
1: Portanto,
0: acho que venham, e que venham com vontade de sonhar um bocadinho.
1: Claro.
0: Acho que, acima de tudo, nós o que costumamos dizer é que venham ao espetáculo, venham com vontade de sonhar, porque se tiverem vontade de sonhar, têm ali uma hora ótima para o fazer. Sonhar acordados.
1: Muito bem. Obrigada, Lara. É com este, e também a Mariana, é com este magnífico convite de reflexão e à arte que terminamos esta entrevista, esta conversa de hoje. Fica o convite imperdível para os dias 10 e 11 de julho, às 21h30, no Anfiteatro da Cerca em Gouveia, para assistir a este Amar, pelo projeto Eu Sou Dança. Um espetáculo que, de certo, que nos vai orgulhar a todos e que mostra a força cultural da sociedade musical gouviense. Agradeço-vos imenso a vossa presença em estúdio, e muito sucesso para estas duas noites que prometem ser mágicas. Quanto a si, caro ouvinte, não deixe para a última. Compre o seu bilhete por apenas 3€ na sala de dança ou na bilheteira do anfiteatro e deixe-se navegar por esta viagem. Obrigado e bom espetáculo.
0: Obrigado nós.
2: Obrigada.
1: É assim que terminamos. Voltamos já de seguida. Estamos no verão. Vamos nos refrescar um pouco.

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2: É isso mesmo, é o Som do Verão. Nós voltamos já a seguir, depois dos compromissos publicitários, para mais uma hora aqui na sua rádio Antena Livre. Olhe, fique bem acompanhado com a nossa emissão e já sabe, 89.6, a rádio, a onda fresca do seu verão.
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0: 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São 11 horas.
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Ora, sejam bem-vindos a esta segunda hora de emissão de Sintonia Livre. Vamos ficar à conversa com... É para saber já a seguir.

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1: Ora, muito bem, estamos de regresso a esta sua emissão, a segunda hora, a hora de meio, como eu costumo chamar. Cá estamos nós, até muito próximo das 13 horas, está na sua rádio Antena Livre, FM, aqui para ouvir até às 13. Tenham um bom sábado, bom fim de semana. O tempo esse promete, por isso aproveite. Olhe e se conduz. Faça uma ótima viagem aqui neste parque magnífico da Serra da Estrela. Obrigado por escolher a Antena Livre como companhia de viagem.

Roupa Nova, este Linda Demais, aqui na versão italiana, Bella. Dentro de minutos vamos falar dos Tapiscos, o Festival de Tapas e Petiscos de Gouveia, que vai ter a sua 13ª edição no próximo fim de semana, ainda antes, a partir de quinta-feira até domingo. E também vamos falar do 10º encontro de concertinas de Gouveia. Eles estão aqui. Do regresso à Avenida Pedro Amaral Boto Machado.

0: 31 graus. Os termómetros ainda vão subir mais durante esta tarde. Proteja-se. Beba muita água. Aguinha boa da Serra da Estrela. Ora, muito bem, vamos então à conversa.
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0: Ora, muito bem, está de volta um dos eventos mais deliciosos do nosso concelho, de 9 a 12 de julho. A Avenida Pedro Boto Machado enche-se de aromas, música e muita tradição, com esta 13ª edição dos Tapiscos. Para percebermos tudo e que está a ser preparado, recebemos hoje nos nossos estúdios José Maria, da Associação Julião, uma das grandes forças matrizes por trás deste festival. Muito bem-vindo também à rádio e também vamos falar do 10º encontro de concertinas de Gouveia, que desta vez o regresso das concertinas aos Tapiscos de Gouveia, depois de algumas edições não ter acontecido. É o palco das concertinas habituais desta avenida. Bom dia, Zé Maria e Lídia Silva. Também a nossa presença nas concertinas da Maria Inês e do Emanuel Oliveira. Sejam bem-vindos a esta emissão. Antes de mais, falar dos Tapiscos, deste 13º encontro, é um dos eventos de facto gastronómicos de maior destaque na região da Serra da Estrela. O certame foca-se na valorização dos produtos endógenos e na sustentabilidade do turismo rural, e com certeza que sim. Os Tapiscos chega então a esta edição com o sentimento e também com a organização da Associação Julião, e ao ver este festival de regresso à Avenida Pedro Amaral Boto Machado com toda a sua força. É de facto um regresso que se saúda, não é, Zé Maria?
1: É verdade, os Tapiscos estão de volta porque fazem falta às pessoas. As pessoas precisam dos Tapiscos para confraternizar, para se encontrarem, para conversarem, para falarem dos seus, para exporem os seus queixumes e para transmitirem uns aos outros as suas alegrias também. Este ano a data é precisamente 9, 10, 11 e 12 de julho. Nós vamos ter, já agora aproveito, uma vez que está aqui apresentada as concertinas, nós vamos ter a animação durante todos os dias do certame, e no sábado vai acontecer o Festival das Concertinas, que vai animar todo o espaço durante o evento, com alguma atividade espontânea durante o período de antes do jantar, durante a tarde, e depois com o próprio festival. Entretanto, vamos ter já na quinta-feira também uma representação de um festival, em termos de animação, uma representação de um festival que é o Festival Internacional de Cantores Jovens da Serra da Estrela. Eu acho que não estou a dizer muito mal. Pois não. E vamos ter depois na sexta-feira, em termos de animação também ainda, o Rui Costa, o já conhecido Rui Costa também, e depois no sábado, no domingo, aliás, vamos ter também, em termos de animação de palco, o professor Jorge Rodrigues, também subejamente conhecido. Portanto, e temos, além disso, temos algumas atividades de animação em trânsito durante a tarde, durante parte da tarde, ou final de tarde e início de noite, no espaço também, com alguns apontamentos musicais, como por exemplo na quinta-feira vamos ter os bombos Estrela de Gouveia, que fazem parte também da associação. Vamos ter o Simão Pedrinho também na quinta-feira, num pequeno momento também, ainda antes da representação do Festival Internacional de Canção Juvenil da Serra da Estrela, Canção Jovem da Serra da Estrela. E depois no domingo vamos ter também uma representação da Sociedade Musical Gouviense, da banda Pedro Boto Machado, com alguns elementos que vão também fazer animação circulante. Uhum. No espaço.
0: Claro.
1: Final da tarde.
0: Muito bem. Olha, mas, Zé Maria, antes de falarmos desse programa, que é um vasto programa, onde de facto também há show cookings, há também a presença da Adruce também está no programa. Há também algumas palestras, fala-se e vai-se falar de gastronomia. Organizar um evento desta dimensão exige alguns meses de planeamento. E quando é que a associação começa a trabalhar nos Tapiscos e quais foram os maiores desafios logísticos este ano, já que houve aqui um interregno da organização deste festival?
1: Exatamente, nós o ano passado não conseguimos realizar o festival por vários motivos que não me interessam agora, para aqui. Este ano estamos de regresso e eu gostava de salientar então as parcerias que nós temos com a Câmara Municipal. Sem o apoio da Câmara Municipal nós não conseguiríamos levar a cabo este evento. O IGUE também é um parceiro muito importante. E já agora, dentro do IGUE, eu destacava aqui a vice-presidente da Associação Julião, que é a professora Paula, que dá um contributo e um cunho muito particular a este festival, e queria também expressar o meu agradecimento a partir daqui. Temos também a colaboração já repetida também da ADRUS, que é outra entidade muito importante no evento e que traz sempre algumas novidades. Este ano vamos ter uma coisa que se chama, eu vou tentar encontrar aqui, vamos ter aqui uma coisinha que se chama na apresentação de, não, espera aí, um projeto para uma alimentação inteligente, nham nham, que é a Smoothie Bikes. Que vai ser uma surpresa também para muita gente, nomeadamente para a pequenada e para a malta mais jovem. Onde encontrar lá esta atividade na sexta-feira, no sábado, aliás, à tarde.
0: Uma atividade em que vão ali fazer umas...
1: É surpresa.
0: Uma surpresa.
1: Envolve atividade física e envolve alimentação saudável.
0: Alimentação saudável, exatamente.
1: E as pessoas vão ver depois, na altura... do que é que se trata. Ainda dentro das parcerias que nós temos, eu queria salientar também aqui a participação da Escola Velha, que já o ano passado participou connosco, já o ano passado não, há dois anos esteve connosco, salientar também que nós tivemos com a colaboração da Escola de Música de Gouveia há oito dias, vai fazer agora segunda-feira, próximo oito dias, tivemos na RTP Norte, na RTP Porto, também numa divulgação do evento, onde fomos acompanhados também pela Escola de Música de Gouveia, com o seu coro infantil, acho que estou a dizer bem. E entretanto, as parcerias são estas. Eu acho que não me esqueço de ninguém. É importante nestas circunstâncias a gente não esquecer de ninguém.
0: Já falaste também da Junta de Freguesia.
1: E a Junta de Freguesia. A Junta de Freguesia colocou-se ao dispor desde o início com muito dinamismo e com muita dinâmica, e nós vamos precisar deles cada vez mais. E estas coisas só resultam se houver sinergia entre as várias entidades.
0: Claro,
1: e é disso
0: claro.
1: Que nós andamos à procura, sobretudo, e é a partir daí que nascem os grandes eventos, e os eventos que marcam nascem a partir da sinergia entre várias coletividades. Nós vamos ter também a apresentação de uma exposição, já agora, na sexta-feira. Nós quisemos dar já há dois anos um cunho e um cariz mais cultural também ao Festival Gastronómico, e conseguimos-lo através da apresentação de uma exposição sobre a construção da Avenida Boto Machado, cujo opúsculo, que foi produzido com curadoria de uma série de gente, Dr. Olímpio Melo, o Casimiro, o meu amigo Casimiro Nogueira, o Joel
0: Correia,
1: a Paula, o sempre presente Carlos Nabais, que este ano também vai avançar com a disponibilidade de algumas fotografias sobre uma nova exposição, que eu já vou dizer qual vai ser. E eu tenho sempre medo de me esquecer de alguém. E o Salvador, o meu amigo Salvador, também. Pronto, nós conseguimos reunir-nos e trabalhar acerca disto. E a partir da imagem, mostrar aquilo que foi Gouveia, aquilo que é Gouveia e projetar Gouveia para o futuro. Referir também aqui outra pessoa muito importante, que é a Dona Ofélia, e já agora levantar aqui um bocadinho o véu também sobre outro trabalho que estamos a tentar fazer, e que vai buscar a memória de uma pessoa muito importante, que foi o senhor, eu acho que não, eu para nomes não tenho muita habilidade. O senhor Américo Alpoim, que foi uma figura muito importante no Conselho de Gouveia há muitos anos, e que tem estado esquecida, e que era importante revitalizar, lembrar e evocar a sua memória. Nós estamos também a preparar um trabalho sobre isso.
0: Muito bem.
1: Já agora aproveito também para falar na Dona Helena Alpoim, que tem colaborado connosco nesse sentido. A exposição que nós vamos apresentar na quinta-feira este ano vai ser uma exposição sobre um edifício que é... faz parte da memória coletiva de Gouveia e que foi a casa da Vila América, que entretanto perdeu no incêndio de 2017, mas nós temos que reforçar essas memórias e reativar essas memórias, porque nós vivemos do passado, vivemos do presente e temos que projetar o futuro segundo a importância do nosso passado. E essa casa e essa Vila América foi muito importante em determinada altura, e nós vamos fazer uma exposição sobre essa casa.
0: Uhum. Olha, como é que tem sido a resposta das tasquinhas, das associações e estabelecimentos aderentes a esta edição?
1: Eles estão muito empenhados. Nós este ano introduzimos também uma novidade, que foi uma formação através de um chefe, que é o meu amigo doutorado em gastronomia, O Oscar Cabral. Oscar Cabral, exatamente. Nunca me lembro dos nomes completos. Oscar Cabral, que fez o obsequio de acentuar o caráter formativo dos participantes nesta edição deste ano, com uma formação que decorreu, salvo erro, no dia 1. Então, os estabelecimentos que vão participar são a Trave Velha, o Tasquito, o Mira Serra Lounge, o Chocolate e Tu também vai participar, o Taco e o Tu.
0: Tubar.
1: O meu amigo Jaime, Tubar. Uhum. Portanto, são estas as seis entidades que vão participar e que vão produzir, que vai ser apresentada no primeiro dia do evento, na quinta-feira, uma tapa, que foi uma tapa novidade para este ano, que depois disponibilizarão também ao longo do evento, se houver para isso condições.
0: Uhum. Olha, quem for visitar este festival deste ano, de 9 a 12 de julho, o que é que vai poder encontrar a nível de horários? O funcionamento, digamos, destas tasquinhas que se associaram a este festival? Há horários próprios para a abertura?
1: A partir das 6 horas nós vamos estar disponíveis o restinho vai estar aberto todos os dias a partir das 6 horas. E as pessoas poderão depois passear-se pelo recinto e escolher quais são as entidades que preferem, mediante a ementa que está patente e que está à mostra para toda a gente. E depois podem sentar-se até cerca da meia-noite e meia, podem usufruir do espaço em termos de animação e em termos gastronómicos também, claro.
0: Claro. A entrada do recinto é livre?
1: A entrada do recinto vai ser livre. Nós já há 2 anos liberalizámos a entrada no recinto e este ano vamos fazer a mesma coisa, até porque o não acontecimento desse pormenor envolvia alguma logística que também nos era muito penosa. Então nós resolvemos liberalizar a entrada também e democratizar o acesso ao recinto.
0: Muito bem. Não sei se queres adiantar mais alguma coisa. Por exemplo, os festivais de rua têm que se preocupar, por exemplo, com o ambiente. Há medidas verdes, digamos assim? Olha, com o uso de copos reutilizáveis? Há algumas medidas a esse nível?
1: Nós tivemos para esticar essa medida, mas acabámos mais uma vez por desistir dela por variadíssimas circunstâncias. Mas, entretanto, temos uma novidade este ano, que pedimos a colaboração à Câmara, através do Planalto Beirão, e vamos ter um ponto de recolha de resíduos orgânicos em cada restaurante, o que é muito importante, e é uma particularidade que tem a ver com o ambiente.
0: Exatamente.
1: Que eu gostaria de ver...
0: A reciclagem, uma reciclagem que é feita durante os 4 dias.
1: A reciclagem vai ser feita
0: a reorganização dos resíduos próprios que as tasquinhas fazem.
1: Sim. Vai haver recolha de material reciclável durante todos os dias do evento, naturalmente. Isto é uma coisa que já está instituída e que já está e faz parte da matriz do festival já.
0: Para além dos bombos, também há outra vertente, que são as concertinas de Gouveia da Associação São Julião. Podemos passar, não sei, digo eu, Zé Maria,
1: sim.
0: Tens mais alguma coisa a acrescentar em relação a esta 13ª edição. É sempre bom voltar àquele espaço, não é, Zé Maria?
1: É verdade, é sempre bom voltar àquele espaço e é sempre bom ver as pessoas alegres, bem dispostas e divertidas, que é para isso que no fundo nós cá andamos.
0: Muito bem, não sei, talvez agora antes de introduzirmos esta conversa para o 10º encontro das Concertinas Gouveia, fazermos aqui uma pausa musical, que eu peço à Maria Inês e ao Emanuel que nos proporciona aqui mais um espaço musical para falarmos então desse 10º encontro de Concertinas de Gouveia com o Ilídio Silva. Pode ser? Vamos lá então.

0: Ora, muito bem, as concertinas de Gouveia que vão ter então o seu 10º encontro com concertinas de Gouveia. O José Maria ainda desejava aqui acrescentar mais alguma coisa antes de falarmos com Elídio Silva. Força.
1: Há uma coisa importante no programa que eu gostava de voltar, que tem a ver com a colaboração do IG, nomeadamente com alguns alunos do IG que vão colaborar no evento. E nós temos aqui depois no domingo uma coisa que pode ser muito interessante, que tem a ver com a multiculturalidade e tem a ver com a apresentação de um licor de Morabeza Drink entre as culturas de Cabo Verde e Serra da Estrela, que é da aluna Nicola Mendes, uma aluna finalista do curso de gastronomia do IG. Ainda neste momento vamos ter também um momento musical com morna e danças cabo-verdianas

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9: 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Boa tarde, são 14 horas.
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10: Bem-vindos, estas são as notícias na Antena Livre. A tradicional subida dos rebanhos às pastagens de altitude da Serra da Estrela vai realizar-se este sábado, já amanhã, mas sem público a acompanhar o percurso. A decisão resulta da situação de alerta decretada pelo Governo devido ao agravamento do risco de incêndio rural que impede a circulação de participantes nos espaços florestais associados ao evento. A alteração obrigou ao município de Ceia a reformular o programa da Festa da Transumância e dos Pastores, mantendo apenas a componente essencial desta tradição secular, a deslocação dos rebanhos para a montanha, acompanhados exclusivamente pelos pastores. Ao contrário dos anos anteriores, os animais não passarão pelo centro da cidade de Ceia e seguirão um percurso adaptado às atuais condicionantes até às pastagens de altitude. Embora o público não possa acompanhar a transumância, o programa previsto para os visitantes mantém-se na aldeia de montanha do Sabugueiro. A partir da hora do almoço, a envolvente da Capela da Nossa Senhora de Fátima acolhe o almoço convívio e os momentos de animação cultural inicialmente previstos. A chegada dos rebanhos ao Sabugueiro irá continuar ainda assim a assinalar um dos momentos mais simbólicos da iniciativa, marcando o início da permanência dos animais nas pastagens de altitude durante os meses de verão. O município de Ceia explica que as alterações decorrem exclusivamente das medidas excepcionais de prevenção do risco de incêndio rural, impostas pelas autoridades, apelando ao cumprimento das restrições em vigor para proteger pessoas, florestas e também o património natural. Os participantes inscritos que pretendam desistir da iniciativa poderão solicitar o reembolso da inscrição junto do CISE, o Centro de Interpretação da Serra da Estrela. O Anfiteatro Municipal de Ceia recebe hoje à noite a realização do concerto solidário Notas de Mimo, protagonizado pela banda Os 4 e Meia e pela cantora Elisa. Promovido a favor do Solar do Mimo, o Centro de Acolhimento de Crianças e Jovens em Risco, o espetáculo tem um objetivo claro: angariar fundos para apoiar a missão da instituição sediada em São Romão, dedicada ao acolhimento e acompanhamento de crianças e jovens em situação de vulnerabilidade. Depois do anúncio do concerto, a organização intensificou agora o apelo à participação da comunidade, sublinhando que toda a receita da bilheteira reverte integralmente para o Solar do Mimo. O concerto assume também um significado especial pela ligação de Tiago Nogueira, vocalista dos 4 e Meia, ao Solar do Mimo, onde desempenha o papel de padrinho da instituição. A iniciativa decorre no dia em que o Conselho celebra o feriado municipal de Ceia e promete reunir centenas de pessoas numa causa solidária, aliando cultura, música e responsabilidade social. Os bilhetes continuam disponíveis através da Ticketline e também nas instalações do Solar do Mimo, sendo que a organização apela à participação de toda a comunidade. A aldeia de montanha das Aldeias, no Conselho de Gouveia, recebe a partir de hoje mais uma edição do Festival da Água, uma iniciativa que convida a comunidade e os visitantes a celebrar a água enquanto elemento identitário do território, através de um programa diversificado que alia natureza, cultura, artesanato e convívio. Ao longo de 3 dias, o festival proporciona um conjunto de atividades para todas as idades, incluindo workshops, também momentos de relaxamento e bem-estar, oficinas artesanais e diversas iniciativas culturais e de lazer, promovendo a valorização do património natural e das tradições locais. Um dos destaques desta edição é a instalação artística em crochê, desenvolvida pela comunidade local, que transforma as ruas da aldeia num cenário inspirado no universo subaquático. A intervenção artística proporciona uma experiência sensorial imersiva e evidencia o envolvimento da população na dinamização e embelezamento do espaço público. O programa inclui ainda o Jantar Comunitário Solidário, uma iniciativa que reúne chefes da região e convidados na confecção de uma refeição especial. Para além da vertente gastronómica, este evento, ou este momento, assume um importante caráter solidário, partindo as receitas para a Liga das Aldeias, contribuindo para o desenvolvimento das suas atividades e reforçando os laços de entreajuda e da coesão da comunidade. O município de Gouveia convida toda a população e visitantes a participar nesta iniciativa, desfrutando de um fim de semana dedicado à valorização dos recursos naturais, da criatividade, da cultura e da identidade das aldeias. Um homem de 58 anos foi detido pelo Serviço de Proteção da Natureza e do Ambiente, da GNR, de Gouveia, por suspeitas de prática do crime de incêndio florestal no concelho de Guiar da Beira. A detenção ocorreu na sequência de um foco de incêndio. De acordo com a investigação realizada pelos militares do Serviço de Proteção da Natureza e do Ambiente, a ignição terá ocorrido durante a realização de trabalhos de ceifa com recurso a uma alfaia agrícola acoplada a um trator. O suspeito foi constituído arguído e os factos foram remetidos ao Tribunal Judicial de Trancoso, que dará seguimento ao processo. As autoridades recordam a importância de abordar todas e de adotar todas as medidas de prevenção durante a realização de trabalhos agrícolas, sobretudo em períodos de maior risco de incêndio rural. E agora é a vez do desporto com João Cruz.
2: Terminada a época 2025-2026, o presidente da Associação Futebol da Guarda, Luís Brás, faz o balanço do seu primeiro mandato.
11: Há um ano assumimos o compromisso de fazer diferente, de estar mais próximos dos clubes, dos atletas, dos municípios, dos jogadores, treinadores, árbitros e demais agentes esportivos que todos juntos fazem crescer a Associação Futebol da Guarda e o nosso futebol e o nosso futsal. Hoje os resultados começam a falar por si. Mais atletas, mais competição, mais formação, mais inovação, mais prémios e mais oportunidades para os nossos jovens. Continuamos a trabalhar com ambição, proximidade e visão de futuro para que a Associação Futebol da Guarda seja uma referência dentro e fora das quatro linhas. O caminho faço todos os dias e este é apenas o começo.
2: Luís Brás, o presidente da Associação Futebol da Guarda, a fazer o balanço do seu primeiro ano de mandato.
10: O desporto no final deste bloco de notícias, com a edição, como sempre, de João Cruz.
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1: 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Agora na nossa região, 35 graus.

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1: A melhor música no Via Rápida de fim de semana. Daqui a pouco temos a rubrica A Sara Sabe com Sara Santos. 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Passam 25 minutos das duas.

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13: Olá, sou a Margarida Lucas. Um construtor disse ao seu empregado: quero que me construas uma casa. Aqui está o projeto. Quero que a faças conforme aqui está descrito. Não quero que falte nada. O empregado analisou o projeto bastante zangado, porque faltavam 3 meses para a sua reforma e sabia que em apenas 3 meses não poderia concluir uma obra tão grandiosa. Começou então a pensar: faltam apenas 3 meses para me reformar e o meu patrão quer que faça um trabalho destes? Está bem, vou fazer o trabalho, mas não me vou esforçar muito. E assim fez. Os alicerces foram feitos à pressa, sem segurança. Usou materiais baratos e de segunda. Fez tudo de qualquer maneira, muito diferente da planta que lhe entregou o seu patrão. Só se esmerou na fachada, para o poder enganar. Tudo o que conseguiu passar por alto, assim fez. De forma que pudesse poupar tempo e desta forma terminar o mais rápido possível. Quando acabou a construção da casa, apareceu

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1: Liga-te ao grupo Clube 80 no Facebook, pede para aderir, escolhe e partilha comigo as músicas que mais gostas dos anos 70, 80 e 90. O José Canas de Coimbra partilhou no nosso grupo um clássico da banda de Bono Vox, Sunday Bloody Sunday. Obrigado, Canas. Aqui estão os YouTube. Bom fim de semana.

0: a revista Rolling Stone colocou este tema no lugar 378 da lista das 500 maiores canções de todos os tempos. E são músicas como esta que fazem estar aqui ao fim de semana. Liga-te ao grupo Clube 80 no Facebook, pede para aderir e depois partilha comigo as músicas que mais gostas dos anos 70, 80 e 90. A Dina Val deixou-nos os AA e Take On Me. Obrigado, Dina. Um ótimo fim de semana.
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5: 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São 19 horas.
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6: Bem-vindos, estas são as notícias na Antena Livre. A Câmara Municipal de Ceia aprovou um conjunto de apoios financeiros no valor global de 94.500 euros destinados à realização de obras, beneficiação de infraestruturas e apoio a iniciativas promovidas por 8 freguesias do concelho. As propostas foram aprovadas por unanimidade na mais recente reunião do Executivo Municipal. A Câmara Municipal de Ceia aprovou um pacote de apoios financeiros no valor global de 94.500 euros para apoiar essas obras de beneficiação, requalificação de equipamentos e iniciativas promovidas por várias juntas de freguesia. As propostas abrangem intervenções em São Martinho, Santa Comba, Travancinha, Sazes da Beira, Torrozelo e Folhadosa, Valezim, Santa Marinha e Girapolhos, enquadradas no Plano de Atividades e Orçamento do Município para este ano de 2026. O maior apoio, no valor de 27 mil euros, destina-se à Junta de Freguesia de Travancinha para o calcetamento da via de acesso ao Observatório Astronómico e ao Baloiço Panorâmico Entre Serras. A Junta de Freguesia de São Martinho receberá 16 mil euros para qualificar a zona envolvente da piscina, intervenção que pretende melhorar os acessos, estacionamento e condições de circulação naquele espaço. Para a Freguesia de Santa Comba, foram aprovados 15 mil euros destinados à beneficiação de vários arruamentos, nomeadamente a Rua do Corujão e o Caminho do Castelão em Santa Comba e a Rua do Leigedo na aldeia de São Miguel. A União de Freguesias de Torrozelo e Folhadosa, essa será apoiada com 12 mil euros para recuperar o campo de futebol de Torrozelo, permitindo a sua utilização como campo alternativo de treinos para os clubes do concelho. Segundo explicou o Presidente da Câmara, Luciano Ribeiro, a intervenção contempla a recuperação da iluminação, pequenas obras nos balneários e também a requalificação do piso em Saibro. Em Valezim foram aprovados 2 apoios distintos, 10 mil euros para a requalificação do edifício da Junta de Freguesia, onde desde 10 de junho funciona um espaço cidadão, incluindo melhorias de acessibilidade e eficiência energética, e 5 mil euros para a reconstrução de um muro na travessa do Oteiro. A Freguesia de Sazes da Beira receberá 5 mil euros para beneficiar o acesso na envolvente ao Santuário de Santa Eufémia, e já a Junta de Freguesia de Girapolhos contará com o apoio de 4 mil euros para assegurar os trabalhos de limpeza, conservação e manutenção da via de acesso ao Miradouro do Mondego, em Sobrais, Monte de Girabolhos, local onde se previa a instalação do estaleiro para a construção da barragem. Por sua vez, a Junta de Freguesia de Santa Marinha irá receber 500 euros para apoiar a organização da Feira Medieval. A Aldeia de Montanha das Aldeias, no Conselho de Gouveia, está a receber neste fim de semana mais uma edição do Festival da Água, uma iniciativa que convida a comunidade e os visitantes a celebrar a água enquanto elemento identitário do território, através de um programa diversificado que alia natureza, cultura, artesanato e convívio. O festival proporciona um conjunto de atividades para todas as idades, incluindo workshops, momentos de relaxamento e bem-estar, oficinas artesanais e diversas iniciativas culturais e de lazer, promovendo a valorização do património natural e das tradições locais. Um dos destaques desta edição é a instalação artística em crochê, desenvolvida pela comunidade local, que transforma as ruas da aldeia num cenário inspirado no universo subaquático. A intervenção artística proporciona uma experiência sensorial imersiva e evidencia o envolvimento da população na dinamização e embelezamento do espaço público. O programa inclui ainda o Jantar Comunitário Solidário, uma iniciativa que reúne chefes da região e convidados na confecção de uma refeição especial. Para além da vertente gastronómica, este momento assume um importante caráter solidário, revertendo as receitas para a Liga das Aldeias, contribuindo para o desenvolvimento das suas atividades e reforçando os laços de entreajuda e de coesão da comunidade. O município de Gouveia convida assim toda a população e visitantes a participar nesta iniciativa, desfrutando de um fim de semana dedicado à valorização dos recursos naturais, da criatividade, da cultura e da identidade das aldeias. E agora olhamos para o desporto com João Cruz.
7: O pontapé de saída para a próxima temporada foi dado com o sorteio da Liga Betclic e da Liga Portugal 2. O Académico de Viseu, que na próxima época regressa ao futebol maior português, na primeira jornada vai deslocar-se ao Estádio da Luz para defrontar o Sport Lisboa e Benfica. O Clube Desportivo do Tondela, que na próxima temporada regressa à Liga 2, vai receber no seu estádio o Estudiante Amarante Futebol Clube. As datas inicialmente agendadas para o dia 9 de agosto podem sofrer alterações, assim como os horários.
6: O desporto no final deste bloco de notícias, aqui na sua Antena Livre.
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1: Aqui está a segunda hora do Clube 80. Eu sou o Luís Ferrão e trago comigo os franceses Bandolero e Paris Latino. Venha comigo e ouça as grandes canções dos anos 80. E não só. Bom fim de semana.

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1: Ligue-se connosco no Facebook, peça para aderir ao Grupo Clube 80 e depois partilhe as músicas que quiser dos anos 70, 80 e 90. Mico Mission, The World Is You.

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1: Agora, a banda de Robert Smith, The Forest, foi um post do António Pinto, que vive em Lisboa, no grupo Clube 80 do Facebook. Depois houve outra dos Cure, Pictures of You. Obrigado, António, um grande abraço, volte sempre.

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1: Estamos na segunda hora do Clube 80. O António Duarte de Coimbra partilhou no grupo Clube 80 do Facebook Passengers, de Elton John. Grande abraço, amigo. Obrigado e volte sempre.

0: sempre bom ouvir músicas que não passam de moda, que é o caso deste The Worker dos Fishers.
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0: Hoje lembramos um automóvel com o nome de Herbie.
2: Here comes a brand new Herbie.
0: Era um clássico da primeira matiné da RTP, um típico filme para ser transmitido ao domingo à tarde e faz parte do imaginário de muitos que cresceram na década de 80. A Disney era mais conhecida pelos filmes de animação, mas também produzia filmes com atores de carne e osso. E dentro desses, apareceram uns que a personagem principal era um carro. O Volkswagen Carocha era todo branco, com o número 53 pintado na lateral e na frente do carro, com riscas brancas, vermelhas e azuis a dividirem o veículo ao meio.
2: It's Herbie with all new styling.
0: Mas o Herbie não era um carro normal. Tinha uma mente própria e tomava decisões por si mesmo, para além de se conseguir movimentar sem condutor e de ser um excelente concorrente em corridas de automóveis.
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0: Obrigado por gostarem tanto das músicas do século passado. Mais um post no Grupo Clube 80 do João Fuseta de Setúbal. Aqui está Self Control, de Laura Branigan. Obrigado, João. Grande abraço.
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7: 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São 20 horas.
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3: Epa! 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
1: Depois das 10 seguidas, a música continua. Esta foi a tua sequência. Antena Livre Date 10 fica por aqui. Não percas a qualquer momento mais uma destas. A tua rádio não para. Fica por aí.

0: Obrigado, Alê.
1: E foi o concerto dos Alcante, eles que estiveram no dia aberto do Festival MED 2026. Está com os Marafados, João Simão e Conceição Figueiredo, no programa um sábado à noite, das 21 às 22, em direto da cidade de Loulé. Continuamos a falar do festival. Eu e a Conceição conseguimos passar, porque é como eu lhe digo, é tanta coisa a acontecer no festival, mesmo no Open Day, que não dá para apanhar tudo. Ainda não tínhamos ido ao Palco Castelo e no Open Day conseguimos ir. E quem é que estivemos a ouvir, Conceição?
2: Estivemos a ouvir Sara Badalo e o quinteto Sara Badalo. Era portanto, o palco dedicado ao jazz, e então foi espetacular ver o desenvolvimento, até a criação ao vivo de uma música pela artista Sara Badalo. Foi mesmo espetacular. Dizer também que é sempre um gosto passar pelo palco Mercado, onde estiveram os Alcante e o Amar Guitarra. É um dos palcos também que mais gosto e fazemos sempre questão de ir. E lá está o palco Castelo, também tem sempre estas surpresas, estes presentinhos, geralmente ligados ao jazz ou a algum grupo assim do mesmo género musical. E também pela Igreja Matriz. Este ano não conseguimos, quer dizer, passamos por lá, mas não conseguimos.

0: estar lá
1: no Med Classic.
0: No Med Classic.
1: Mas no ano anterior, por, digamos, basicamente foram os 3 dias a acompanhar logo lá o primeiro concerto deste ano, não deu. Mas para o ano fica prometido. Recordo-lhe que todos estes concertos que lhe estamos a falar hoje, o som foi gravado nas reportagens e nos vídeos em direto que fizemos pelo Facebook. Passe na nossa página de Facebook e pode ver os vídeos. Para conseguirmos ouvir a Sara, a música completa, vamos fazer já as despedidas. Conceição, voltamos de hoje a 8 dias, não a fazer aqui emissão no estúdio, aqui em Lolé, mas sim um bocadinho mais ali para o lado. Fique atento, porque dia 11 a bola vai rolar e tem de estar atento ao Facebook da Antena Livre. Da minha parte, um obrigado por ter estado desse lado a acompanhar. Fique, o Ferreira vem a seguir com o Jukebox. E, olha, Conceição, despedidas.
0: É isso mesmo, contamos consigo desse lado de hoje a 8 dias às 21 horas.

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1: Eu vou confessar uma coisa aqui. Eu prometi a mim mesma, não disse a mais ninguém. Portanto, vocês vão ser tão surpreendidos quanto eu e quanto os músicos da minha banda. Eu prometi, deixa-me só ver aqui. Eu prometi que ia improvisar um solo. O que é que eu quero dizer de improvisar o som? Quer dizer que eu vou compor aqui em direto uma coisa. Vocês vão ser testemunhas, eles já estão à minha vida. Eles achavam que eu tinha uma coisa super bem estruturada e eu pensei, não. Festival de Jazz Lalé, para quem eu peço uma grande, grande salva de palmas. Muito obrigada a toda a equipa, todos os técnicos. Vocês não imaginam as pessoas maravilhosas que são. Acabo por pisar bastantes palcos e consigo ter o discernimento de sentir que em casa, que aqui, quase na minha terra, não é? Sou do Cruzeiro e estamos em Lalé, não é assim tão longe. Temos muito, muito bons profissionais. Temos muito bons técnicos, temos muito bons programadores, temos pessoas que querem fazer realmente uma diferença na nossa comunidade e por isso um grande bem-aja, uma grande salva de palmas para o Festival de Média, em especial para o Festival de Jazz de Olé, para a Casa da Cultura de Olé. E agora vou tentar inventar uma coisa pela primeira vez. Okay? Mas não é baseado, não é?

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7: 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São 22 horas. 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

e bem-vindo a mais uma emissão do programa Jukebox, aquele programa de sábado à noite que te faz companhia entre as 10 e a meia-noite. Ritmos dançáveis no FM da Antena 89.6 para toda a região centro do país e também www.896fm.pt para todo o país e mundo e tudo e tudo e tudo. É uma emissão que conta com a realização e apresentação minha, António Ferreira, também com a assistência de realização do Diogo Ferreira, assistência à produção da Susana e da Diana. O sábado à noite é assim, a noite começa com bons ritmos, boas vibes, bons feelings. E vai prolongar-se até a meia-noite com o Jukebox, logo a seguir também mais música dançável com Carlos Didier e o seu Puro Extenso e ainda para banar a anca até às 2 da matina, o Super Kizonda.

se vais ao volante da viatura, votos de condução segura. Leva-nos até onde for possível. Na estereofonia do teu automóvel. Podes começar a pensar em pôr o som um bocadinho mais alto. Vamos fazer-te companhia.

É assim que nós começamos In The Air. E vamos ficar até às 0 horas. Para já nesta primeira parte, ainda até às 23. Mas como temos também o lado B, estamos cá para a segunda parte. E sem mais demoras, vamos começar com ritmos dançáveis para uma noite inesquecível. Antes.